0: 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Hay que darle al César lo que es del César, ¿verdad? ¿Mm? 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Así que muy pronto vamos a abrir ese preámbulo para que sea realidad. Pero hoy nos iniciamos escuchándole a un empresario de la zona de Naranjal, quien también fue invitado a participar de la muestra Pioneros del Chaco, en esta exposición que ha marcado también el desarrollo en el Chaco. 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Quiero que lo escuchen porque tiene muchas novedades para todos nosotros.
1: Para captura de alevim, nós também fazemos rede para despesca e fazemos tarrafa para saguá, meio mundo, também fazemos essas marcas para carregar o pescado também, fazemos isso, né? E nós outros também fazemos artesanal, essas redes de arrastre e tarrafa artesanal também nós outros fazemos. Igual esse daqui, são um trabalho artesanal, esse daqui. Esse daqui também são umas tarraias artesanais. Esse outro tarraia, nós outros trazemos material de Brasil e preparamos ele. Colocamos as plomadas e fazemos o que é necessário para fazer, entende? Esse daqui são uma rede de alevinos que nós outros trazemos de Brasil. E preparamos, colocamos a plomada e ponemos o flutuador. Esse outro aqui é uma rede de arrastre para controle de peixe. E às vezes as pessoas põem o peixe na terra-mar e tendo que a cada um mês é bom eu passar a rede para mirar se está bem o pescado, se não tem alguma enfermidade, uma coisa assim. Aí, essa rede aqui é especial para esse trabalho. Entende? E nós outros também fazemos aqueles outros materiais que você viu, fazemos para safári. Eu tenho que agradecer muito a um amigo que eu tenia em Santa Rita. Um grande amigo, uma grande pessoa. Que é um Rodolfo, as pessoas da Boa do Casa de Pesca de Santa Rita. Ele que me ensinou a esse trabalho que eu dedico hoje. Inclusive hoje ele não trabalha mais esse ramo, né? Essa espécie de trabalho, né? E aí deixou para nós outros fazer e ele foi fazer outra espécie de trabalho. Então eu agradeço muito a essa pessoa por ter me ensinado a fazer esse trabalho que eu dedico a hoje. Muito ao Raul por ter nos dado essa oportunidade e nós outros vim para exponer o nosso trabalho aqui na, né? Expo dos Pioneiros no Chaco, aqui em Loma Prata.
2: Como te encontra?
1: Muito, muito, muito boa na hospitalidade, muito bom. Receberam nós muito.